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2: 9:08. 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
1: 10:03.
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2: 11:09. 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
1: 2:52.
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0: Obrigado, meu mano.
1: Obrigado, meu gato. Obrigado, meus lindos. Deus abençoe. Mais um projeto.
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2: 4:53.
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Sabe que todo dia o Bom Dia Goiás tá por aqui com você. E é por isso que mais um dia estamos chegando. Hoje é quarta-feira, né? Meio de semana. Dia 24 de junho, vamos lá.

pedido aí da sua música, nós vamos tocar pra você. Programa Bom Dia Goiás chegando, programa Bom Dia Goiás, trazendo o melhor da música. Telefone liberadaço pra você. 3495-6499. Olha, obrigado a região, obrigado Goiatuba, obrigado você que acorda todo dia cedinho pra trabalhar. Bom dia, bom dia, bom dia. Quarta-feira mesmo, né? 24 de junho. Vamos trazer música agora na parada aqui. Tá chegando João, Paulo e Daniel. Ô, quarta-feira, hoje é dia de bolinho, hoje é dia de feirinha, hoje é dia de seleção brasileira. Alô, Zé Inácio, bom dia pra você, meu amigo, bom dia, bom dia, bom trabalho aí. Vamos começar, vamos trazer música, vamos trazer moda de João, Paulo e Daniel.

você tá por aqui no programa Bom Dia Goiás, você tá aqui na 104.9. É, tudo bem? Vamos lá, vamos seguindo. 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Ótima quarta-feira, 5:20.

Raí Sampaio ligado aqui também. Alô, Raí Sampaio, meu amigo, bom dia pra você. Tá pedindo uma música do Gustavo Lima? Pois é, Raí Sampaio. Vou tocar agora. Ó, o Raí Sampaio já tá aqui no Bom Dia Goiás. Deixa eu ver quem mais. O nosso amigo Zé Inácio já chegou também. É a turma que vai chegando, vai pedindo. Aí, bom que até me ajuda a fazer a programação. Você quer pedir uma música também aí? Pode pedir que nós vamos tocar. Cadê que o Raí Sampaio pediu? Ei, Raí Sampaio! Vou procurar, já encontrei, vou tocar agora pra você. 5:21, bom dia.

0: 5:25.
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2: 5:47.
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2: Olha, de volta com você no Bom Dia Goiás. Quando eu quero mais, eu ouço a Goiás. 5:51. Bom dia, bom dia. O programa tá por aqui com você. 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O lanche da tarde também, né? Tá faltando 8 para 6. 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Gente, vamos aproveitar hoje, comprar tudo mais cedo. 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Não, gente, tem que comprar mais cedo. Vai lá, vai tomar uma, vai lá comprar bebida, já deixa gelando. Vai comprar carne, vai logo mais cedo. Pois é, porque 7 da noite, a seleção brasileira entra em campo. 7:52.

música continua. Vou trazer agora Leandro e Leomardo, depois tem Pena Branca e Chavantinho. Ah, Rio Negro e Solimões. E também Pedro Bento e Zé da Estrada. 7 para 6 aqui, Rádio

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aí pra você, programa Bom Dia Goiás. Vamos levantar, moçada, e a neblina aí, hein? Pois é, ué, vamos levantar. Vamos levantar e ouvir o programa. Bom dia pra você. Estamos aqui na Goiás. Hoje a giripoca vai piar, vai. Hoje a giripoca vai piar. Ah, deixa eu falar uma coisa aqui pra você.

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Lá o Edmilson tá também. Ô Edmilson, vamos trabalhar, Edmilson. 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Vamos que vamos, Edmilceira! Como é que tá as coisas por aí? Vamos vender, vamos vender! Vamos vender mais e mais e mais! Bom também, né? 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Segura que o trem é bom! Ê, Zé Inácio, você não paga o lanche mesmo. Mas tá difícil aí. 6:19. Mas ninguém paga o lanche, gente. Que é isso? Cadê o Raí Sampaio? O Raí Sampaio? Não, alguém pode pagar o lanche. Cadê? O Rony Prado? Olha o Rony Prado aí. Balançou, mas não caiu. Rony Prado tá começando a refrescar? Vai tomar uma gelada hoje? Tem que tirar para o ímpar aí você e o Zé Inácio. Quem vai pagar o lanche? Será que é o Zé Inácio? Será que é o Rony Prado? Tira para o ímpar aí. Um de vocês tem que pagar. Fazer o Pix. E nós. Ai, um abraço pra vocês. Fala aí, o Rony Prado. Par pra você. O ímpar. E o Zé Inácio? É ímpar ou par? Vamos? Choveu, balançou, mas não caiu. Quem será que vai ganhar hoje no jogo, hein? É o Brasil, né? E o Neymar? Qual tempo será que vai jogar? Primeiro tempo, segundo tempo. Mas Neymar, não, gente. Neymar, pelo amor de Deus, não vai cair de novo, não. Tenta jogar lá no tempo certo.

certinho. 10 minutinhos, 15 minutos tiver jogando, já vai cair, já vai machucar de novo. Não, vamos jogar pra fazer o Brasil ganhar. Balançou, mas não caiu. Olha a música que o Rony Prado pediu aqui no programa. Zezé de Camargo e Luciano. 6:21. Ô, Marília, levanta, Marília. Vamos trabalhar.

0: música de Zezé de Camargo e Luciano. 6:24.
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10:28. E vamos ouvir agora Lourenço e Lourival. Depois, tem uma aqui de João Pinga e Paulo Henrique.

0: conferindo. 6h32. Tem mais alguma pra gente tocar agora? Tem? Ah, tem a de João Pinga e Paulo Henrique. Vamos lá no Bom Dia Goiás.
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2: 6:37. 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

programa Bom Dia Goiás, João Mineiro e Marciano. Tudo passará. Faltando agora 13 para 7. Tá chegando o Gian e Giovanni, a sequência tem o Daniel e no próximo bloco a gente já abre com Chico Rei Paraná. 13 para 7. Você tá na Goiás, tá na 104.9, cidade de Goiatuba, a música sertaneja que você gosta, tocando aqui. Valeu, família Goiás, ótima semana.

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0: bom dia, Goiás, tá por aqui. 728. Alô, Túlio Encanador, alô, Túlio Encanador, bom dia. Deixa eu ver quem mais. Uai, Weber, o que aconteceu com você, ué? Tá sumido, Weber. Será que o frio congelou você aí? Weber, bom dia, meu amigo. Vamos trabalhar, vamos levantar. Quarta-feira, quarta-feira, meio de semana. Obrigado, Weber Cardoso.
1: Bom dia, meu amigo Fabrício Mineiro. Manda uma modona sertanejona boa pra nós aí, meu amigo. O Teatrão, grande Becancagu, Caíque, um grande Agrão, Coripim, meu cunhado, minha irmã, que eu lembro, 13 anos, Vascaína. Pra Maria, meu Roberto, lá na Fazenda Mijolim. O Ed da Léo, Zé Maria, funcionário do Ed da Léo, Galeguinho, meu primo, Bento, Santor Primavera. Pra Dona Dorcheira, Foda Borgana, que mora na rua Copacabana. Pra minha netinha, minha riqueza, Ana Júlia. Mandou uma modona sertaneja boa pra nós aí, meu amigo. Tô aqui ativo, hein? Ô, que frio desgramado esse, hein? Deus me livre. Gosto desse tempão, meu amigo. Como é que nós faz esquecer, hein? Nossa senhora. Mandou uma modona boa aí, meu amigo.
0: Ô, Caçulimbira. Então quer dizer que você tá com frio, caçula? Rapaz, deita lá. Enrola nós 10 cobertas. Deixa o radinho ligado na Goiás aqui. Caçula, então você tá com frio, hein? Ai, rapaz, um abraço pra você. Vamos trabalhar, caçula. Vamos levantar. Vamos pro mar. Ah, já sei. Vai fazer alguma coisa aí, vai lavar casa. Não, lavar casa não dá, né? Vai mexer com água. Vai capinar um lote. Aí capaz que o frio vai embora. Ah, mas é melhor mesmo é deitar, né, caçula? Baixo da cobertinha, fica quietinho lá. Nananana. Oh, hoje 4 da tarde tem batidão. Não vai perder não, né? Hoje tem jogo do Brasil. Hoje tem batidão 4 da tarde aqui. Todo mundo vai ouvir, vai participar. Oh, pega eu, leva eu. 7:30. Já? 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O Edmilson tá lá. Edmilson, que hora que você chegou aí, hein? 6:15? Ixi, chegou cedo aí. Vai ficar até que hora? Ah, até as 8. Hoje você fecha mais cedo? Acho que devido ao jogo do Brasil, vai fechar às 7, não vai não?

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Recado tá chegando. Weber Cardoso da Serrinha tá ligado também. E o frio aí, Weber? Boa semana pra você.

Francisco dizia, oh, Fabrício Mineiro, errando o nome. Bom dia, Fabrício Mineiro, tudo bem? É Maria Neuza Rodrigues. Depois você roda pra mim, Tibagi, Miltinho.

0: pra você, viu? Que eu não tô gostando desse tempo, não. Bom dia. Fica com Deus. Deus proteja você e todos os seus. E todos os ouvintes também. Tchau.
1: Ô, Maria Neuza. Maria Neuza. Bom dia. Tá frio, né, Maria Neuza? Oi, deixa eu ver aqui, Maria Neuza. Deixa eu procurar pra você. Ah, de Bagi Miltim. O nome da música é Pé de Cedro. Vou tocar agora. 7h33.

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E a música continua. Vou trazer agora Bruno e Marrone. A solidão é uma ressaca. Ô Maria! Bom dia, Maria! Bom dia, Maria!

aí, nós tá aí trabalhando. Bom dia pra você, o rádio tá ligado na 104.9. Um abraço, viu? Ótima quarta-feira. Agradeço o carinho da audiência. Fique aqui todo dia com a gente. 7:35.

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0: 7:39.
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1: No programa Bom Dia Goiás, mais uma tá chegando aqui. 7:47. Aumente o volume lá do fundo do baú, essa também, hein? Vamos lá.
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0: protesto. Tô fazendo amor que ela diz que ainda presto. 7h49. Olha, 16h aí o batidão, viu? Quero ver você aqui no batidão, 16h, pra gente fazer um barulho legal no batidão. Esse é bom. Faltando agora 7h08. E daqui a pouco tá chegando aí o Manhã 104.
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0: estamos chegando no programa Amanhã 104 na Rádio Goiás FM nesta quarta-feira fria, meu povo. Hoje o céu amanheceu daquele jeito, né? Muita neblina. Hoje tem seleção brasileira.
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0: Bom dia, estamos chegando no programa Manhã 104 na Rádio Goiás FM. Eu sou seu amigo Eder Lopes, vamos juntos

alegria pra vocês, viu? Mas oi, mas todo mundo tá ouvindo, mas é a Goiás FM Lombardi 104,9. Oi, mas

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2: 8:22. 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
2: Opa, já estamos de volta no programa Amanhã 104, 8 e 28.

0: 8:04, chegando com informações da seleção brasileira com Elcio Ramalho.
1: O treinador Carlo Ancelotti aproveitou o último treino antes da partida decisiva contra a Escócia para definir quem entra no lugar de Rafinha, que saiu machucado no jogo contra o Haiti e segue em recuperação. Sem revelar o nome do substituto, Ancelotti não descarta uma possível volta de Neymar.
2: Neymar é disponível, trabalhou bem essa semana, preparou bem o jogo, pode jogar com outros jogadores. Estamos muito contentes, ele está de volta. Porque, obviamente, com a qualidade dele, pode ajudar o time. Ele pode jogar, está bem, trabalhou muito bem, treinou muito bem. Estou muito feliz com ele.
1: Para Ancelotti, a Escócia será um adversário mais difícil do que o Haiti, porque é uma equipe de muita qualidade, bem organizada, com bons jogadores e que busca a classificação. Os escoceses, que voltaram à Copa depois de 28 anos, nunca passaram da fase de grupos em 8 participações. Para o capitão da equipe, Andy Robertson, o grupo está muito focado para atingir esse objetivo. Vamos estar 100% e tentar conseguir um bom resultado. Podemos sonhar, e o que tiver que ser, será. Brasil e Escócia já se enfrentaram 4 vezes na Copa do Mundo, 3 vitórias para a seleção e 1 empate. O jogo entre Brasil e Escócia no estádio de Miami será 19h pelo horário de Brasília. De Miami, Elcio Ramalho.
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1: Opa, já estamos de volta no programa Manhã 104, 8h47, relógio virando para 8h48, às 9 horas da manhã, tem plantão policial com Alves Negrão. Alô, Delimar aí no salão, bom dia, como é que tá o frio aí, meu filho?
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2: Muito bom dia. 9:06 hoje é quarta-feira. Aliás, que quarta, né? Tem jogo do Brasil hoje às 19:00. Plantão policial, a verdade no crua, tá no ar. Ricardão, amanheceu fresquinho a cidade de hoje, hein? Olha, trovejou na capital, não foi por causa da chuva, não. Dois faccionados resolvem enfrentar as forças de segurança e adivinha? Cidade de Itumbiara, equipe CPE em ação, mandado de prisão cumprido. E lógico, tudo que aconteceu aqui na cidade, você vai ficar sabendo a partir de agora, porque o plantão policial só tá começando.
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3: Olha, eu já tô de volta, são 9:08. Estou lembrando que na próxima sexta-feira agora, dia 26, acontece a festa junina do terceirão do Colégio Estadual da Polícia Militar, lá na feirinha do setor Buriti Parque, às 19h. Atenção, olha só, reserva de mesas pelo número 649-9269-9265. Você vai falar com a Maria Eduarda. Olha, 4 cadeiras inclusas e lógico, né? Você comprando a mesa vai dar direito a você entrar lá na festa junina do terceirão do Colégio da Polícia Militar. 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
3: Olha, a equipe CPA em ação, vizinha cidade de Itumbiara, um foragido da Justiça de Minas Gerais, foi preso ontem em Itumbiara. A equipe CPE Alfa, os homens de preto, companhia de policiamento especializado, após compartilhamento de informações com o Fico Goiás, Polícia Federal e a equipe CPE 20. Eles lograram êxito em abordar e efetuar a prisão de um indivíduo que era foragido da justiça pelo crime de violência doméstica e familiar contra a mulher, com mandado de prisão expedido pela comarca de Uberlândia, Minas Gerais. A prisão foi realizada em um ônibus interestadual que tinha como destino a cidade de São Paulo. Após a detenção, foi realizado exame corpo e delito no abordado e, na sequência, ele foi encaminhado ao presídio também lá em Itumbiara, o presídio do Sarandi, onde agora está à disposição da justiça. 9:12.

0: trovejou na capital ontem. Confronto. Equipe de Rotan confronta com criminosos autores de uma série de roubos à mão armada na nossa capital. Em operação integrada com diversas unidades da Polícia Militar de Goiás e também do 26º COIMP, equipes de Rotan localizaram poucas horas após os fatos, ou seja, os roubos, um casal de criminosos com diversas passagens policiais. Segundo a polícia, responsáveis por uma série de roubos à mão armada praticadas com extrema violência contra as vítimas. Eram dois casais de vagabundo aí, de ladrões. Durante a tentativa de abordagem a esse casal que estavam em uma moto, eles não obedeceram a ordem de parada e atiraram disparos de arma de fogo contra as equipes policiais que reagiram à injusta agressão. Dois conseguiram fugir, mas dois, a essa altura, já está sentado no colo do capeta. Além do homem e da mulher, que não tiveram as suas identidades divulgadas, alvejados e mortos, duas armas de fogo usadas por eles apreendidas e objetos também que eles haviam roubado horas antes, também recuperadas pelas forças de segurança. 9:14 agora.
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0: 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Hora gostosa do plantão policial, deixa eu mandar um abraço aqui pra quem? Meu amigo Zé Inácio, meu amigo Zé Todinho, pedreiro dos bons, tá com o rádio ligado aí? Zé também me mandou aqui, ó. A dona Maria, que é sogra do João Batista da Mota, tá na rua Corumbá, que é ouvinte assíduo aqui do Brandão Policial. Oi, dona Maria, tá tudo bem por aí? O Zé não tá dando trabalho pra senhora aí, não? Então tá bom, bom dia pra senhora, muito obrigado pelo carinho do rádio ligado. Quem mais aqui? Deixa eu mandar um abraço aqui pra Ercília e também pro Cássio, pessoal aqui da Elétrica Paiva, aqui na rua Rio Branco. O meu cabeleireiro, quem cuida do meu visual, muito obrigado pela sintonia também. Renato e o Sedison, Vanísio Carnaúba, Carlinho do Pitidog, a esposa Ovelina, Bodão Buiú, Sueli, o pessoal do Lava Jato do Baú, os meus amigos aí no Lava Jato do Meleza também, Tenente Márcio Carlos, a esposa Leila, tá em Quirinópolis ouvindo a gente através do aplicativo, meu amigo Adelimar Rosa, a Zilda Serpa também na nossa sintonia, engrossando ainda mais o caldo, isso é ótimo, isso é muito bom.
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0: Olha, 9:19, dá tempo ainda, acabou de chegar, notícia fresquinha, um homem foi preso em Bom Jesus pela Polícia Civil. Policiais coordenados pelo delegado Dr. Nicolas Alvarenga, eles prenderam, na manhã de hoje, um indivíduo que é foragido da justiça por estupro de vulnerável. Durante o cumprimento do mandado, o homem também recebeu voz de prisão em flagrante delito por posse irregular de arma de fogo. Policiais civis lotados em Bom Jesus, eles receberam a informação de que esse indivíduo, foragido da justiça, estaria homiciado, ou seja, escondido, em uma fazenda na zona rural lá de Bom Jesus. Durante as diligências, foi constatado se tratar de um indivíduo foragido da justiça do estado das Minas Gerais, há cerca de 7 anos. O homem é réu em uma ação penal onde é acusado de abusar sexualmente da própria sobrinha, que na época tinha tão somente 7 anos de idade. Após ser preso, ele foi encaminhado ao hospital lá em Bom Jesus e na sequência ao presídio em Itumbiará. Por parte do 29º Batalhão de Polícia, nenhuma ocorrência policial militar registrada nas últimas 24 horas prova que a polícia está nas ruas cumprindo muito bem o seu papel. Serviço preventivo e ostensivo e, lógico, com isso, inibindo a ação dos marginais. Por falar nisso, deixa eu mandar um abraço aqui para o Major Oséias, todos os seus comandados, pessoal do 29º Batalhão de Polícia, parceiro aqui do plantão policial.
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0: Sou eu. Nem o melhor e nem o pior, só diferente, mais nada. Olha, na sequência, Éder Lopes, continuidade de manhã 104. Com uma sensação do dever cumprido, nós vamos embora. Mas vamos voltar amanhã, quinta-feira, se Deus quiser. Porque com certeza ele vai querer. Final de mais uma mega produção que tem nome. Plantão Policial, a verdade nua e crua. Sinceridade, dignidade e, acima de tudo, honestidade. Seguindo esses três princípios aí, ó, você pode até não consertar o mundo, não. Mas com certeza nós teremos um canalha a menos. Ricardão, Brasil ganha hoje? Não, você não pode falar, não. Só faz gesto aí. Quem fala aqui sou eu. Ganha? De quanto? De 3? Rony Prado, Brasil ganha hoje, Rony? Meu amigo Dominguinho? Obrigado pela sintonia do rádio ligado aí também. Pra mim é 1-0. Tá bom, 1-0 ainda já tá bom.
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1: 9:22.
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2: 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Já estamos

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0: janela ali. Rapaz, pensa na neblina, meu povo. Tá fazendo frio, hein? 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

0: sociais, conteúdo com criança só com autorização da justiça. O CNJ regulamenta a ECA digital e a participação de crianças em plataformas digitais, né? As informações com Gabriel Brum.
1: O Conselho Nacional de Justiça aprovou por unanimidade nesta terça-feira a regulamentação do ECA digital sobre atividades que crianças e adolescentes podem realizar em plataformas online, como Instagram e TikTok. O relator da proposta, conselheiro Fábio Esteves, alertou para os riscos concretos para o desenvolvimento físico, psicológico, intelectual e moral de crianças e adolescentes expostas na internet. A questão central é se a criança que atua como influenciadora digital pode ser considerada artista ou não, o que abriria uma exceção na proibição do trabalho infantil. O conselheiro destacou que isso está barrado.
2: A íntima relação que existe com a publicidade no âmbito da atuação da exposição de crianças em plataformas digitais é veementemente rechaçada por este conselho. Não estamos aqui a permitir nenhuma prática que implique em trabalho infantil, ainda que de alguma forma esteja dissimulado em práticas artísticas.
1: A resolução aprovada determina a necessidade de alvará da justiça para criança ou adolescente participar de conteúdos em redes sociais. O pedido deverá conter informações do jovem, pais, descrição da atividade, indicação dos perfis, monetização e frequência, entre outros dados. O texto proíbe a participação de crianças e adolescentes em publicações erotizadas ou que estimulem apostas, comportamentos perigosos, discursos de ódio e discriminação, e também conteúdos constrangedores ou violadores de direitos, e a publicidade de produtos de venda proibida a crianças e adolescentes ou mesmo publicidade infantil abusiva.
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0: 10 e 18.
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0: 9.
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0: 11:23.
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0: outros chegando com o giro de notícias. Confira os destaques do momento com Norberto Notari.
1: Presidente Luiz Inácio Lula da Silva deve se reunir nesta semana com o senador Jax Wagner do PT da Bahia para definir se o aliado segue ou não na liderança do governo no Senado. O encontro pode acontecer ainda hoje. Preocupação é de que as investigações da ligação do político com o banqueiro Daniel Vorcaro desgastem a imagem da gestão federal. O presidente Lula assinou um decreto que transforma o projeto Celular Seguro em uma política pública permanente. A medida cria o Banco Nacional de Celulares com restrição, plataforma que vai reunir informações sobre aparelhos roubados, furtados ou extraviados em todo o país. A Justiça Federal da Flórida aceitou o pedido para que o Brasil participe da ação movida pelo grupo Trump Media e pela plataforma Rumble contra o ministro Alexandre de Moraes. A decisão também rejeitou a possibilidade de julgamento sem defesa do magistrado. Com isso, a AGU poderá apresentar esclarecimentos à justiça americana e tentar encerrar a ação. O Senado dos Estados Unidos aprovou uma resolução que determina a retirada de forças militares do conflito com o Irã, impondo uma derrota política ao presidente Donald Trump. A medida foi aprovada por 50 votos a 48, com o apoio de 4 senadores republicanos e da maioria democrata. A Colômbia venceu o Congo por 1-0 e está classificada para a próxima fase da Copa do Mundo. Pelo mesmo grupo K, Portugal goleou mais cedo o Uzbequistão por 5-0, com 2 gols de Cristiano Ronaldo. Pelo grupo L, a Inglaterra ficou no empate sem gols com Gana e a Croácia bateu o Panamá 1-0. Hoje tem Brasil na Copa do Mundo em busca da classificação. A equipe comandada por Carlo Ancelotti encara a Escócia na terceira rodada. Rayan deve ser o substituto de Rafinha, que sofreu lesão na partida contra o Haiti na última sexta. O Giro de Notícias é uma produção da Agência Rádio Web. Produção e apresentação, Norberto Notari. Trabalhos técnicos, Mário Melo.
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0: não faz muito barulho aí.
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Conhece está chegando a Ligiane, tocando aquelas inesquecíveis pra você. Nos falamos amanhã às 8 horas da manhã no programa Manhã 104. Tchau, fiquem todos com Deus.

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5: 11:59.
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3: 12:19.
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1: Atende aí, bebê. Fala comigo.
2: Gustavo Lima, Zé da Recaída. 10h26, boa tarde. Tá friozinho, né, gente? Vou sair de moto, agasalha bem, viu? Porque tá um ano e blindo, uma garota, tá dando pra enxergar muita coisa, não. Então, se for sair de moto, agasalhe bem, se devem achar.

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0: Jorge Mateus, Menina Maluquinha, serve Pablo. Por que homem não chora? 12:58. Faltam 2 minutinhos pra 1 hora. Essas são as inesquecíveis da Goiás FM, tá? Pra fechar de hoje, a gente vai com o Leandro e Leonardo. Doce Mistério.
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2: Oi, ótima tarde pra você, começando o nosso Super Tarde, faz companhia aqui até as 16, como você sabe. A gente ouviu agora poucos inesquecíveis da Goiás FM, uma música boa, né, que você só curte por aqui. A gente tá começando Super Tarde por aqui agora, peça sua música pelo 3495-6499. A musiquinha pra esquentar esse dia, né, gente, porque como tá friozinho hoje, que loucura. Não basta só frio. Frio, neblina e vento molhado. Aquele vento que quando venta joga aquelas gotiquinhas pequenininhas de água. Tão frio, gente. Ah, eu confesso, eu gosto de frio. Eu gosto bastante de frio. Eu adoro frio. Mas esse frio molhado de jeito não, nossa senhora. Você tá bem? Como é que você tá? Eu espero que seja tudo muito bem, tudo muito bom com você. Boa tarde, pessoal nas cidades vizinhas, você que tá em outro estado, você que tá em outro país também, por que não? Bom dia, boa tarde, boa noite pra todo mundo. Já fica um oi falado pra todo mundo. Ó, hoje tem jogo, né? Hoje tem jogo. Quanto você acha que vai ficar o jogo de hoje, né? O outro, o último, eu errei.

0: acontecer hoje a partir das 19 horas. Qual que é a sua opinião? Vou apostar aqui um 3-2. 3-2, será? Não, 3-1. Vamos colocar um 3-1, melhor. 3-2 não, 3-1. Não vamos esperar tanto da Escócia, não. Mas também não vamos rebaixar tanto pra falar que não vai fazer nenhum gol, né? Mas um 3-1. Né? Um 3-1. Vamos colocar esse. O que você acha? Qual que é a sua opinião? Conta aqui pelo 349-5649. A gente vai começar sempre com música boa. Eu já tô esperando a sua participação. Então manda sua mensagem, manda seu alô, fala comigo aqui, tá? Lima. Gustavo Lima e Luiz Fonsi. A gente vai dar play. Boa tarde.
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3: 1:25. 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
2: 12:16. 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
0: 3:09.
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Mulheres Rosas Amarelas é a última de hoje, tá? Daqui a pouquinho tem Fabrício Mineiro com Batidão Sertanejo pra você. E se agasalhe bem. Lembre-se de verificar aí que se os seus animais de estimação estão lá bem cobertinhos do frio, bem agasalhadinhos. E se você tiver um agasalho, uma blusa de frio, um cobertor sobrando, ofereça, dê a quem é mais, menos afortunado que você, né? Quem não tem tantas condições.

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1: Sejam bem-vindos.

chegando, festa boa, vamos lá, quarta-feira, meio de semana, oi? 4 e 6 agora, 4 e 6 é 24 de junho, 24 de junho. E o batidão tá chegando, a festa é boa, a festa é nossa. Até as 7 da noite estamos aqui. Vamos aumentar o volume do rádio e ser feliz e venha pro batidão. Manda um recado, tô te esperando.

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2: 4:19.
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0: Matheus tá ligado aqui no programa. Alô, Matheus, e vamos lá, Matheusão, gente boa, gente firme, como é que é? Gente firme, bom. Matheus tá lá, ligado no programa, na nossa festa sertaneja aqui. Matheus, hoje tem churrasco na hora do jogo aí de grata, de novo. Mas moço, que trem bom. E a turma vai pra aí hoje tomar cachaça? Ele tá convidando a machaiada lá, ó. Lá pro Império das Damas. Hoje tem churrasco de graça lá, gente. Na hora do jogo. Tava aqui pensando uma coisa. O Brasil ganhando hoje vai ser bom, né? É, porque o povo vai encher a cara de cachaça. Amanhã vai acordar todo mundo de ressaca. Hoje os comércios vão fechar tudo mais cedo. É assim mesmo. E o povo vai tomar uma nessa quarta-feira. Quarta-feira, meio de semana. E jogo da seleção. Hoje é 4h26. O que nós vamos trazer de música agora? Tava um calor arretado quando ela foi chegando. Ah, o Éder tá lá. 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Ô, Sandrinha, apareceu. Tá aí ligada no programa Batidão. Boa tarde pra você. Uma boa semana, minha querida.
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0: Direto do comércio, agora vamos lá. Ele vai falar, ele tá. O Éder lá na Solar Magazine. Boa tarde.
2: Opa! Ótima tarde pra você que tá ouvindo o programa Batidão Sertanejo na Rádio Goiás FM. 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

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E uma ótima tarde pra você, tô curtindo o programa Batidão Sertanejo. Yeah.

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1: Olha o modão, Christian Ralph, Sandrinha Diniz, boa tarde. 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
2: 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Faltando agora 9 para 5, você tá no batidão.

0: de João Neto e Frederico com Chitãozinho e Chororó. 1:05.
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1: Programa Batidão, olha a festa boa aqui no seu fim de semana. Que fim de semana, meio de semana. Ai, ai, Eduardo Costa vai cantar já já, atendendo o pedido da minha querida amiga Sandrinha. Sandrinha, essa música vai tocar 5:25. 5:25 vai tocar pra você essa aí. Obrigado. Ô Caçulimbira, boa tarde também. Vamos torcer, Caçula. Vamos torcer pro Brasil, Caçula.

música de Zezé de Camargo e Luciano aqui no programa Batidão. Essa música é bonita demais, hein? Você mudou demais. Quem gosta dessa música é o Genersino. Mandou um alô aqui pro Baianinho lá do setor Buganville. Alô, Baianinho, alô, setor Buganville. Boa tarde aí, ótima quarta-feira. Como é que tá o barulho aí, Baianinho? Vai ligar a TV pra turma assistir o jogo aí, como é que é? Baianinho. Alô, Matheus, ligado também. Alô, Matheus, lá no Império das Damas. Ô, Matheus, cadê você, Matheus? Vamos trabalhar, ué. Aumenta o rádio aí. Vamos ouvir o programa Batidão. Vamos ouvir a festa sertaneja. Tá quase na hora, 5:20. 7 da noite, a seleção entra em campo. E vamos que vamos. Qual música que eu vou trazer agora? Tem mais alguma pra mim tocar? Ah, depois tem o Daniel com o Zé Camilo. Obrigado, Arca de Noé. Obrigado, Quitandinha da Lu. Supermercado Vencedor pela audiência também. Alô, moçada, Flor de Lis, Solar Magazine. 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Chama, chama, quero falar com você.

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2: 5:24. 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

0: vamos que vamos, aqui no programa Batidão. Ô Matheus, você ainda tá ligado na rádio? Rapaz do céu, você tem que chegar com nós aqui, ó. É, ué, fazer um barulhão pra você aí. Você não pode chamar o japonês, põe aí, porque o japonês é o chefe, né? Lá no império da... das mais top da região. É, ué, você não sabe, não, é o império das damas. As damas chiques. Mas ela não pode machaiada casada, não. Aliás, vai um monte pra lá, não vai? Ih, mas esses machos casados vai tudo pra lá. Madrugada, escondido, né? Ó, que a mulher, as mulheres pegam eles lá e vai vir. Agora o patrão nosso aqui não pode chamar, não. Vai que ele resolve aparecer lá e depois a patroa pega ele e arranca o negócio e lasca tudo. É, já pensei em passar lá também, mas se eu for no outro dia, eu nem trabalho, eu não venho, eu estarei sendo velado e depois enterrado. Ei, Pierre das Damas das Lindas! Hoje tem o que lá? Tem churrasco de graça. Ixi, aí a machaiada vai pra lá beber e comer na hora do jogo. Ah, o jogo é que hora? Agorinha, né? Rapaz, tá faltando 12 para 7. Ah, 12 para 6. Presta atenção. 7 da noite, a seleção entra em campo. Então já vai ajeitando. Se você for tomar cachaça, você já vai comprar logo. Não deixa pra última hora, não. Então depois o Brasil começa a jogar, você ainda tá dentro do mercado comprando. 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Lá no Império das Damas, hoje tem transmissão do jogo também, né? Lá no Jardim Santa Paula. Transmissão do jogo e churrasco. Coisa boa! Não pode não, Natalina. Se for, tadinho, vai arranca! Ai, ai, ai. Tô amolando. Deixa eu falar aqui, mandar um abraço pra todo mundo que tá ouvindo o programa. Deixa eu mandar um abraço também pra você que tá aí no Bar do Baianim, lá no setor Bougainville. Alô, Bar do Baianim, alô, setor Bougainville. Ô, Baianim, vamos que vamos, Baianim. Trabalhar porque é quarta-feira, meio de semana, o Brasil vai jogar e o Brasil ganhando. Você paga uma caixa pra nós aí. É, pode ser uma caixa vazia, tem nada não. Eu vou trazer agora o comercial. Depois tem Diego e Vitor Hugo. Depois tem Sammy Rico e Zezé de Camargo. Gian e Giovanni. E Daniel com Zé Camilo. Daqui a pouquinho tem uma linda música de Racine e Rafael, né? Tem Paulo Pires, tem Renan e Raí também. E o Leonardo cantando no batidão. Se liga que a Goiás tem a melhor programação pra você. Aí as meninas da escrita contábil, já fecharam aí? Vocês vão embora já? Tem que assistir o jogo, né? Então vão, menino, vão embora. Vão tomar um aí e torcer pro Brasil.
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E vamos que vamos, 4 para 6. Ó, Diego e Vitor Hugo chegando agora. Diego e Vitor Hugo, batidão. Aqui.

0: você, tá ligado aqui no Batidão. E você, tá na nossa festa sertaneja. Que coisa boa, vamos lá. É o programa que traz moda, que anima, que agita. Que fala com você todo dia. Um minuto pra seis, daqui a pouco começa o jogo da seleção. E nós vamos falar com ele, ao vivo. Vai falar do que é bom, vai convidar você. É o Júlio Quinan, vai convidar você pra tomar uma gelada, pra assistir o jogo. Vai falar aqui no programa Batidão, na 104.9. Alô, Júlio Quinan, boa tarde pra você, bem-vindo ao Batidão.
1: Boa tarde. Boa tarde aí pra grande audiência da Rádio Goiás FM 104.9.
0: Pois é, Julião, estamos aqui ao vivo na nossa programação, estamos no programa Batidão. Você que está trazendo aí um convite especial para todos os amigos, para quem não conhece, para conhecer, né? Qual que é o nome do bar aí mesmo, o Júlio?
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0: 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Ô, Júlio, o que é que tem hoje de bom pra nós aí, além do jogo da seleção, Julião?
1: 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Com esse friozinho, então, nem se fala.
0: Pois é, você que tá ouvindo a Rádio Goiás aí, acabou de ouvir o convite especial do Júlio Quinan. Se eu fosse você hoje, tá ouvindo a Goiás, eu fazia um programa diferente. Chama a patroa, tira a patroa de casa, tira a patroa do fogão, vai torcer pra seleção brasileira e leva lá no Oficina Bar, você vai ver o tanto que é gostoso.
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0: Um abraço, meu amigo, e vamos pra lá torcer. E o Júlio, e seu palpite pra hoje, o jogo do Brasil?
1: 2-0 Brasil hoje.
0: Opa, 2-0 pro Brasil. Será que Neymar joga?
1: Rapaz, eu não sei se ele joga não, mas se ele jogar, ele vai atrapalhar, porque eu coloquei que os gols vai ser do Vini, e aí no bolão, então aí eu tenho que torcer pro Vini fazer os gols agora.
0: Eita, ô Neymar, então você fica fora, deixa o Vini fazer gol, que aí o bolão lá do Júlio tá certo. Ô, Julião, um abraço pra você, bom trabalho, meu amigo, boas vendas aí, e a turma se encontra já aí no Oficina. 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
1: Outro. Obrigado. 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
0: Valeu. Tamo aqui. 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Boas vendas pra você. Vamos embora, 6:05, batidão.

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3: Pois é, programa Batidão aqui. Hoje é 6h17. Como é que tá os trem? Tudo bom? Pedindo bis, e aí? Amado, eu tô feliz, rendei meu coração. Tá pedindo bis. Ah, tô rindo à toa, tô gamado, tô feliz. Olha, já é 6h17. Cadê o cara? Tá aqui, ó. Deixa eu dar um recado pra você, esse recado é importante, hein? 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

0: Brasília. 6:19.
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0: música do Leonardo, o nome dela é Te Amo Demais. 6:37. Oh, vou falar de novo rapidinho. 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Vá pra lá com a família. 6:37.
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3: 6:38.
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0: 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Direto dos estúdios da Empresa Brasil de Comunicação, em Brasília, vem aí a Voz do Brasil.
1: Em Brasília, 19 horas.
0: Notícias do governo federal que movimentaram o país no dia de hoje.
2: Olá, boa noite.
1: Boa noite para você que nos acompanha em todo o país.
2: Quarta-feira, 24 de junho de 2026.
1: Vamos ao destaque do dia: emprego.
2: Dados do Ministério do Trabalho apontam que em fevereiro o Brasil ultrapassou a marca de 62 milhões de empregos formais ativos.
1: O número representa mais de 2 milhões de postos de trabalho com carteira assinada a mais que no mesmo mês do ano passado.
2: Participação feminina no mercado de trabalho cresceu 4,74%. Pablo Mundim.
3: Entre os jovens de 18 a 24 anos, o aumento foi ainda mais expressivo, quase 19% em relação ao mesmo mês do ano anterior.
1: E ainda, recorde no turismo doméstico.
2: De janeiro a maio desse ano, o número de passageiros voando dentro do país chegou a 42 milhões, um recorde. Graziela Mendonça.
4: O número de passageiros internacionais voando no Brasil também aumentou no período de janeiro a maio. Foram 12 milhões e 800 mil estrangeiros viajando aqui no país, 10% a mais que o registrado no mesmo período do ano passado.
1: Você vai ouvir também saúde.
2: O programa Agora Tem Especialistas vai levar atendimento médico a indígenas em comunidades de difícil acesso.
1: E profissionais do SUS vão ensinar pais e cuidadores a estimularem o desenvolvimento de crianças de até 6 anos. Cleide Lopes.
5: A ideia é fortalecer o vínculo familiar, contribuindo assim para o desenvolvimento saudável das crianças.
2: Hoje na apresentação da Voz do Brasil, Mariana Juva e Luciano Seixas.
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2: O mercado de trabalho brasileiro continua em expansão.
1: Em fevereiro, o crescimento foi de 3,6% em relação ao mesmo mês de 2025.
2: Os dados revelam ainda um crescimento na participação feminina. Mais da metade das vagas criadas no mês foram ocupadas por mulheres.
1: Os números são da RAIS, a Relação Anual de Informações Sociais do Ministério do Trabalho e Emprego, que agora passa a ser divulgada mensalmente.
2: Os dados complementam as informações do Cadastro Geral de Empregados e Desempregados. O CAGED.
6: O mercado de trabalho brasileiro segue em expansão. Dados divulgados nesta quarta-feira da Relação Anual de Informações Sociais, a RAIS mensalizada, que complementam as informações do novo CAGED, mostram crescimento na geração de empregos. O país alcançou em fevereiro deste ano a marca de 62 milhões e 200 mil vínculos formais ativos entre trabalhadores da iniciativa privada e do serviço público. O número representa crescimento de 2 milhões e 170 mil empregos formais na comparação com fevereiro do ano passado. O avanço foi registrado em todas as regiões do país, com destaque para o Norte e o Nordeste. Os dados também mostram o crescimento da participação feminina no mercado formal, que chegou a quase 29 milhões de vínculos, como destaca o ministro do Trabalho e Emprego, Luiz Marinho.
7: Ampliando a parcela de mulheres no mercado formal, ou seja, enquanto cresceu mulher 1.290.000, homens cresceu 879 mil novos vínculos, um crescimento de 2,7 para homens e 4,7 para mulheres. As mulheres ocupando mais no mercado de trabalho. Mas ainda há espaço aqui para crescer. Aumento de creche, por exemplo, os municípios favorece para que as mulheres ocupem mais posições no mercado de trabalho.
6: Entre os jovens de 18 a 24 anos, o aumento foi ainda mais expressivo, quase 19% em relação ao mesmo mês do ano anterior. Os números também apontam avanço na inclusão de diferentes grupos sociais. Os maiores crescimentos proporcionais foram registrados entre trabalhadores indígenas, pretos e pardos, demonstrando uma ampliação do acesso ao emprego formal no país. Reportagem Pablo Mundim.
1: Viajando mais pelo país.
2: Pela primeira vez na história, o número de passageiros domésticos passou de 42 milhões, um recorde.
1: O turismo de negócios também está crescendo e teve faturamento histórico de 6 bilhões de reais.
4: A analista corporativa Verônica Brito mora em Brasília e

0: costuma viajar bastante pelo Brasil. Do ano passado para cá, já foram 9 viagens para diferentes roteiros, mas ela tem um destino preferido.
1: Eu costumo viajar mais pelo Nordeste. Minha preferência é pelas praias, e para mim as praias do Nordeste são as melhores. A comida, a receptividade, as pessoas do Nordeste são calorosas, né?
0: E como Verônica, cada vez mais brasileiros decidem viajar dentro do país. Foram 42 milhões de passageiros voando de norte a sul entre janeiro e maio deste ano. Um recorde no volume de passageiros domésticos, segundo o Ministério do Turismo. O número é 6% maior que os 39 milhões e 800 mil passageiros registrados no mesmo período do ano passado. Analisando somente o mês de maio, o volume também foi recorde, com 8 milhões e 300 mil passageiros domésticos, a maior movimentação para o mês da série histórica. O ministro do Turismo, Gustavo Feliciano, disse que os bons resultados do setor têm movimentado a economia do país.
2: Estamos registrando recordes atrás de recordes. Graças ao desenvolvimento do Brasil e às políticas adotadas pelo governo federal, estamos conseguindo manter os bons resultados. Isso tudo reflete na geração de emprego e renda para a população. Estamos com o maior saldo de empregos da história no setor do turismo, com mais de 2,4 milhões de empregos com carteira assinada. Continuaremos trabalhando para promover ainda mais o turismo interno e também a atração de turistas estrangeiros, gerando dignidade para a nossa população.
0: O número de passageiros internacionais voando no Brasil também aumentou no período de janeiro a maio. Foram 12 milhões e 800 mil estrangeiros viajando aqui no país, 10% a mais que o registrado no mesmo período do ano passado. Outro resultado positivo foi observado no turismo corporativo, que envolve eventos empresariais e negócios. Entre janeiro e maio, o faturamento nesse segmento foi recorde, 6 bilhões de reais, maior valor da série histórica iniciada em 2022. Reportagem Graziela Mendonça.
3: Um novo aporte de 140 bilhões de reais foi anunciado esta semana para a Nova Indústria Brasil, a política de modernização industrial do governo federal.
4: Os recursos vão ser direcionados para as 6 missões que fazem parte dessa política. São elas: agroindústria, saúde, infraestrutura, transformação digital, bioeconomia e tecnologias para soberania e defesa nacionais.
3: Lançada em 2024, a NIB tem como objetivo impulsionar a indústria nacional até 2030. A partir da modernização do parque industrial e da adaptação às novas tecnologias.
4: A NIB também tem como meta aumentar a exportação de produtos brasileiros utilizando práticas de produção sustentáveis e menos poluentes.
3: Hoje, durante o programa Bom Dia Ministro, o titular do Ministério do Desenvolvimento, Indústria, Comércio e Serviços, Márcio Elias Rosa, afirmou que o investimento no setor contribui para o desenvolvimento social do país.
5: Quer promover desde inovação, sobretudo inovação, a incorporação de novas tecnologias, promover a transição digital, né, para que nós tenhamos a chamada indústria 4.0, como também aumentar a nossa capacidade exportadora, para que o Brasil possa estar na cena internacional não apenas com commodities, o que é muito bom e funciona muito bem, mas também com produtos com valor agregado. Não há desenvolvimento social se não tiver desenvolvimento econômico. É preciso que um esteja ligado ao outro.
4: E ainda falando de desenvolvimento, taxistas e motoristas de aplicativos que tiveram o cadastro aprovado pelo programa Move Brasil já podem procurar as concessionárias de automóveis indicadas para financiar novos veículos.
3: A linha de crédito de até 30 bilhões de reais é voltada para a renovação da frota desses profissionais.
4: O Move Brasil garante juros mais baixos, prazo de financiamento de até 72 meses e mais 6 meses de carência.
3: E abrange também compra de equipamentos de segurança, no caso das mulheres.
4: Podem participar profissionais com pelo menos 12 meses de atuação que tenham realizado no mínimo 100 corridas e também taxistas registrados.
3: Os interessados em aderir ao programa podem realizar o cadastro na página gov.br/movebrasil.
4: Saúde para a população indígena.
3: O programa agora tem especialistas do Ministério da Saúde e espera realizar mais de 13 mil atendimentos até o fim de junho em territórios do Ceará, Pernambuco, Amapá e Pará.
4: A iniciativa leva consultas, exames e cirurgias para áreas de difícil acesso, garantindo assistência médica diretamente para as comunidades.
3: Somente nos mutirões oftalmológicos, a expectativa é realizar cerca de 1.600 consultas especializadas, 8 mil exames e mais de 340 cirurgias.

0: a indígena Creuza Nunes, do Amapá, aprovou o atendimento oferecido pelos profissionais do Sistema Único de Saúde no mutirão realizado na comunidade.
1: Gostei muito que eles vieram, eles fizeram todas as consultas, conversaram bem com a gente. Todos os indígenas que queriam fazer consulta, ultrassom, todo tipo de exames fizeram aqui.
0: Até o final de junho, indígenas de territórios localizados no Ceará, Pernambuco, Amapá e Pará vão receber cuidados médicos por meio do programa Agora Tem Especialistas. A expectativa é de que sejam realizados mais de 13 mil atendimentos, entre consultas, exames e procedimentos. A secretária de Saúde Indígena do Ministério da Saúde, Lucinha Tremembé, destacou os serviços oferecidos.
2: Nossa meta é superar 15 mil procedimentos, ofertando consultas, exames, avaliações cirúrgicas e procedimentos especializados. Também estamos levando equipes especializadas para regiões de difícil acesso, incluindo a terra indígena Tumucumaque e a terra indígena Zoé.
0: A enfermeira Raquel Lira Pinheiro, coordenadora da Casa de Apoio à Saúde Indígena do Amapá, afirma que ficou surpresa com a procura por atendimentos durante o mutirão.
3: Nunca tivemos uma ação com tanta procura, né, com tanto número de atendimentos e com tantas altas, né, dos indígenas para seus territórios. No segundo dia nós já tivemos um número muito elevado, com esses indígenas voltando para o seu território com essas demandas reprimidas sanadas.
0: Desde o início da estratégia, em agosto de 2025, já foram realizados 14 mutirões em diferentes regiões do país, contemplando territórios do Alto Rio Solimões, Médio Rio Solimões, Vale do Javari, Chavante, Yanomami e Ecauana, Alto Rio Negro, Guamá Tocantins, Altamira e Rio Tapajós. Em 2025, foram registrados mais de 9.500 procedimentos especializados. Em 2026, o número já ultrapassa 17 mil atendimentos, entre consultas, exames e procedimentos. Reportagem Luana Karen.
4: E pais e responsáveis por crianças de até 4 anos devem ficar atentos ao calendário de vacinação.
5: O Ministério da Saúde incluiu hoje uma segunda dose de reforço contra a poliomielite para ampliar a proteção contra a paralisia infantil.
4: A segunda dose é recomendada para crianças que já completaram o esquema primário e receberam o primeiro reforço.
5: Com a atualização, o esquema completo passa a ter 5 doses. A vacina está disponível gratuitamente em todas as unidades básicas de saúde do país.
4: O Brasil não registra casos do vírus desde 1989. Com o reforço, o Ministério da Saúde espera prolongar o tempo de imunidade e garantir a erradicação da doença.
5: Para mais informações, acesse saude.gov.br ou procure a unidade de saúde mais próxima.
4: E para estimular ainda mais o desenvolvimento saudável das crianças, profissionais do SUS estão recebendo uma capacitação especial.
5: Eles estão sendo formados para ensinar os pais e responsáveis a estimular os filhos na primeira infância.
4: A ideia é que eles estejam aptos a oferecer orientações sobre brincadeiras, jogos e estímulos que ajudem a fortalecer o vínculo familiar.
6: Mais de 2.500 profissionais do Sistema Único de Saúde já estão preparados para apoiar o desenvolvimento infantil da atenção primária. Eles foram capacitados na abordagem Cuidados para o Desenvolvimento da Criança, que tem como meta habilitar os profissionais a desenvolver atividades com cuidadores para fortalecer o vínculo com crianças e assim promover o desenvolvimento nos primeiros anos de vida. A enfermeira Sheila Los Vernetti foi uma das profissionais capacitadas. Ela trabalha em uma unidade básica de saúde em Ponta Grossa, no Rio Grande do Sul. Ela fala sobre como essa capacitação tem ajudado no atendimento mais humanizado às crianças.
7: Eu consigo sim ver pelos meus atendimentos antes do curso e depois do curso como eu consegui dar muito mais informação, e parece que até o vínculo com essas mães melhoraram muito, sim. Eu sempre procurei ser mais acolhedora, assim, tudo, mas acho que algumas ideias incentivar mais essas mães, assim, eu era meio muito técnico. E depois no curso, assim, me abriu um leque de mais possibilidades, de ideias, situações simples, como ensinar a brincar com a criança, incentivar a brincar, como isso ajuda no desenvolvimento dessa criança, né, no futuro.
6: O curso qualifica profissionais de saúde que atuam

0: cuidado às crianças e famílias. A formação habilita equipes das unidades básicas de saúde para orientar famílias sobre brincadeiras e estímulos às crianças nos primeiros anos de vida. A ideia é fortalecer o vínculo familiar, contribuindo assim para o desenvolvimento saudável das crianças. Como explica a coordenadora geral de atenção à saúde das crianças, adolescentes e jovens do Ministério da Saúde, Sônia Venâncio.
1: A gente sabe que o desenvolvimento, ele é fortemente influenciado por essas interações nos primeiros anos de vida. Essas interações, elas são responsáveis pelo desenvolvimento do cérebro, pelo estabelecimento das sinapses, né, no cérebro. E quanto mais, então, né, o cuidador pratica atividades muito simples, como, por exemplo, conversar com a criança, cantar, contar histórias, brincar, todas essas atividades, né, têm um papel fundamental no desenvolvimento dessas habilidades, do desenvolvimento infantil.
0: O curso Cuidados para o Desenvolvimento da Criança na Atenção Primária à Saúde é de graça e está disponível para profissionais do SUS, como médicos, enfermeiros, psicólogos e fisioterapeutas. A capacitação é oferecida na modalidade online com carga horária de 30 horas e está disponível no site unasus.gov.br. Reportagem Cleide Lopes.
2: O ministro da Saúde, Alexandre Padilha, inaugurou hoje em Cubatão, São Paulo, a 10ª unidade móvel de saúde do programa Agora Tem Especialistas, Caminhoneiro e Caminhoneira.
3: A iniciativa leva serviços do SUS diretamente a pontos de parada e descanso nas estradas.
2: A estrutura oferece consultas médicas e de enfermagem, vacinação, testes rápidos, exames laboratoriais básicos, eletrocardiograma e teleconsultas.
3: O ministro Alexandre Padilha destacou que as unidades móveis de saúde como esta ajudam os caminhoneiros a fazerem um acompanhamento de saúde que eles não costumam fazer em suas cidades de origem.
4: A gente tem quase 400 mil caminhoneiros cadastrados nas unidades básicas de saúde de origem pelas equipes de saúde da família, mas de cada 10, 4 nunca sequer foram uma vez nas unidades básicas de saúde de origem. Então a gente está aproveitando que no meio do trabalho, nesse momento de descanso, faz a vacinação, faz os exames, e está vendo muita gente que estava com a medicação incorreta, então ajusta a medicação para doenças crônicas, como hipertensão, diabetes, problemas relacionados à obesidade, muitos problemas no campo da saúde mental.
2: Na tarde de hoje, o ministro também lançou a Política Nacional de Atenção Integral à Saúde da População em Situação de Rua.
3: Ela também prevê a criação de unidades móveis de rua.
2: Serão 400 veículos que ampliarão a capacidade de atuação nas cidades e devem contemplar todas as equipes cofinanciadas pelo Ministério da Saúde.
3: 300 milhões de reais para estimular o desenvolvimento científico e a inovação no Brasil.
2: Está aberta mais uma chamada universal do CNPq, que tem o objetivo de apoiar pesquisas em todas as áreas do conhecimento.
3: As inscrições vão até 3 de agosto.
5: Na Universidade de Brasília, o professor Fábio Pitella lidera uma equipe de pesquisadores em busca de novas formas de tratamento contra o câncer. A pesquisa consiste em editar o genoma de células cancerígenas para bloquear o avanço da doença. O trabalho da equipe foi contemplado por um edital do CNPq de 2024, que destinou cerca de R$140 mil para a pesquisa. O professor explica que o dinheiro é essencial para a continuidade do trabalho.
6: As pesquisas são relativamente caras, nós usamos insumos que não são tão triviais, então sem o fomento do CNPq é praticamente impossível a gente conduzir uma pesquisa dentro de uma instituição pública. O edital universal, ele nos ajuda a manter o laboratório funcionando, mas também a formar pessoas e capacitar recursos humanos, né?
5: Agora em 2026, uma nova chance está disponível para pesquisadores que buscam apoio financeiro para seus trabalhos. A chamada universal deste ano vai investir 300 milhões de reais em inovação científica. Este é o terceiro edital lançado nos últimos 4 anos. De acordo com o presidente do CNPq, Conselho Nacional de Desenvolvimento Científico e Tecnológico, Olival Freire, a iniciativa garante previsibilidade para as pesquisas.
7: Elas têm que acontecer, como desfile de escola de samba, jogo de Copa do Mundo. Você tem que saber que ela vai acontecer em qual época do ano, porque a ciência é uma atividade que depende de previsibilidade. Você tem que preparar projetos de pesquisa, você tem que mobilizar colegas, mobilizar alunos.
5: A chamada é dividida em três grupos: faixa A, voltada para jovens doutores com projetos de até 24 meses, faixa B, destinada a pesquisadores com vínculo formal na instituição de pesquisa e projetos de até 36 meses, e faixa C, que compreende pesquisadores mais experientes, com equipes maiores e cooperação entre instituições. Pelo menos 90 milhões de reais serão destinados para fomentar projetos desenvolvidos nas regiões Norte, Nordeste ou Centro-Oeste. As inscrições vão até 3 de agosto e o edital completo está disponível em gov.br/CNPq. Reportagem Graziele Bezerra.
2: Também esta semana foram anunciados outros 300 milhões de reais pelo Ministério da Ciência, Tecnologia e Inovação para iniciativas de popularização da ciência no país.
3: Nesse caso, os recursos serão destinados a apoiar projetos como Olimpíadas Científicas, Feiras de Ciências e programas de formação de jovens cientistas.
2: O programa também contempla investimentos em museus, centros de ciência, planetários e outras estruturas dedicadas à difusão do conhecimento científico.
3: A Prova Nacional Docente foi criada pelo Ministério da Educação para apoiar a seleção de professores da educação básica pública em todo o país.
2: Ela testa se os candidatos possuem as competências essenciais para a docência.
3: Os resultados de cada exame têm validade de 3 anos e podem ser utilizados em múltiplos processos seletivos ao longo desse período.
2: Além disso, a prova também corresponde à avaliação teórica do ENAD, o Exame Nacional de Desempenho de Estudantes para os cursos de licenciatura.
3: No ano passado, mais de 500 mil professores alcançaram o padrão de proficiência na prova. E esse ano, as inscrições para ela já estão abertas.
8: O Ministério da Educação abriu as inscrições para a Prova Nacional Docente, a PND. Os professores interessados têm até o dia 3 de julho para se inscrever no exame por meio do endereço pnd.inep.gov.br. Os participantes que tiveram um pedido de isenção da taxa de inscrição aprovado devem acompanhar as próximas etapas do cronograma e efetivar a inscrição dentro do prazo estabelecido, já que aqueles que tiveram a solicitação negada precisam pagar a taxa de R$85. A PND vai ser aplicada no dia 20 de setembro. O resultado final está previsto para ser divulgado no dia 15 de dezembro. O ministro da Educação, Leonardo Barchini, destacou que a prova é uma grande oportunidade para os professores do país.
9: Mais de 2.000 redes vão utilizar a sua nota. A nota da prova que você faz hoje vale para os 3 anos seguintes. No ano passado, mais de 10 mil professores ingressaram, ou na rede estadual, ou na rede municipal, com a nota da PND.
8: A Prova Nacional Docente faz parte do programa Mais Professores para o Brasil, que reúne ações de reconhecimento e qualificação do Magistério da Educação Básica e de incentivo à docência no país. Neste ano, a PND registrou adesão de 2.031 entes federativos. O número representa a participação de 96% das capitais e de 85% dos estados brasileiros, um crescimento superior a 30% em relação a 2025. Para mais informações, acesse as redes sociais do Ministério da Educação ou portalgov.br/MEC. Reportagem Júlio César de Oliveira.
2: E essas foram as notícias do Governo do Brasil.
3: Uma realização da Secretaria de Comunicação Social da Presidência da República.
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3: Fique agora com o Minuto do TCU, em seguida as notícias do Poder Judiciário e do Congresso Nacional. Boa noite.
2: Boa noite para você, até amanhã.
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11: Minuto do TCU.
12: O Tribunal de Contas da União avaliou o Compromisso Nacional Criança Alfabetizada, programa do governo federal voltado a garantir a alfabetização de todas as crianças até o segundo ano do ensino fundamental. A auditoria teve foco na formação continuada de professores, coordenadores pedagógicos, diretores e outros profissionais da educação. O programa prevê apoio técnico e financeiro a estados e municípios, além do acompanhamento dos resultados. A fiscalização apontou avanços na política, mas identificou desafios que podem comprometer o alcance das metas.

0: Um exemplo é a dificuldade de coordenação entre estados e municípios. O tribunal também destacou que o monitoramento das ações é frágil e determinou ao Ministério da Educação que crie plano de ação para corrigir os erros. Saiba mais em tcu.gov.br.
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2: STF valida a criação de feriado de Corpus Christi no estado do Rio de Janeiro.
3: CNJ aprova novas regras para o sepultamento de corpos não identificados e para a emissão das certidões de óbito.
2: Empresa de segurança deve incluir todos os cargos no cálculo de cota de aprendiz.
3: Boa noite, eu sou Marcela Luiz.
2: E eu sou Walter Lima.
3: Supremo Tribunal Federal mantém validade de lei do Rio de Janeiro que transformou o dia de Corpus Christi em feriado estadual.
2: A decisão unânime foi tomada em sessão plenária virtual. Marcelo Della Libera.
4: A ação foi apresentada pela Confederação Nacional do Comércio de Bens, Serviços e Turismo, a CNC, que alegava invasão da competência privativa da União para legislar sobre direito do trabalho. Mas a relatora do caso no Supremo Tribunal Federal, ministra Carmen Lúcia, entendeu que a lei estadual questionada protege um patrimônio cultural e material, sendo de competência legislativa concorrente da União, dos estados e dos municípios, conforme prevê a Constituição Federal. Ainda segundo a ministra, o processo destaca que a celebração de Corpus Christi, em diversos municípios fluminenses, assume característica de festividade popular, com eventos musicais, feiras e atividades que movimentam significativamente a economia local e o turismo.
3: Conselho Nacional de Justiça aprova novas regras para o sepultamento de corpos não identificados e para a emissão das certidões de óbito.
2: A medida fortalece a busca por desaparecidos e evita a perda de informações importantes para as famílias. Judite Aragão.
5: Pela resolução, o enterro e o registro de óbito só poderão ser autorizados após a apresentação de um laudo da Polícia Científica que comprove a coleta de dados biométricos e biológicos necessários para uma futura identificação. A norma também prevê a integração de informações entre os cadastros nacionais de corpos não identificados e de pessoas desaparecidas.
3: STJ admite recurso extraordinário sobre relativização da vulnerabilidade de vítima de estupro menor de 14 anos de idade.
2: O pedido de admissibilidade foi feito pelo Ministério Público de Santa Catarina. Fátima Uchoa.
6: Um acórdão da sexta turma do STJ, questionado pelo MP, considerou por maioria dos votos que o relacionamento amoroso entre o réu e a vítima e o aval dos responsáveis por ela afastariam de forma excepcional a aplicação da súmula 593 do STJ e da previsão legal sobre estupro de vulnerável. O ministro Luiz Felipe Salomão lembrou que o STF tem jurisprudência pacífica no mesmo sentido do entendimento firmado pelo STJ, reconhecendo que é absoluta a presunção de violência nos crimes de estupro contra menor de 14 anos, sendo irrelevante o eventual consentimento da vítima. Para Salomão, ficou nítida a divergência do acórdão. Assim, admitiu o recurso extraordinário e determinou a remessa dos autos à Suprema Corte.
3: O número de vagas de aprendiz deve considerar todos os cargos de uma empresa.
2: A CLT determina um número equivalente a 5% dos postos de trabalho. Marla Lacerda.
7: Uma empresa de segurança foi condenada a pagar uma indenização de R$50 mil porque excluiu o cargo de vigilante do cálculo de vagas para aprendizes. A seguradora possuía mais de 2.700 empregados e apenas 4 aprendizes. Para os ministros do TST, o fato da atividade de vigilante ser considerada de risco, exigir idade mínima de 21 anos e porte de arma, não dispensa a inclusão do posto de trabalho nos cálculos para definir a cota. Isso porque a função também exige período de experiência para conseguir vaga no mercado de trabalho.
3: Justiça condena mais 6 envolvidos em esquema de tráfico internacional de drogas no porto de Salvador, na Bahia.
2: A ação foi proposta pelo Ministério Público Federal. Vanessa Pereira.
8: Segundo a denúncia, o grupo criminoso inseria cocaína em containers de cargas lícitas com destino à Europa, especialmente para Holanda, Bélgica e Espanha, utilizando a estrutura portuária de Salvador, na Bahia. Os réus foram condenados pelos crimes de tráfico internacional de drogas.

0: drogas, organização criminosa, associação para o tráfico, lavagem de dinheiro e falsificação de documento público.
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1: Uma boa noite.
2: E até amanhã.
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0: destaques de hoje do Jornal do Senado, que começa agora.
1: Ação policial poderá ser mais rápida em casos de abuso infantil na internet.
0: Avança projeto que garante no SUS exames para detectar risco hereditário de câncer de mama.
1: Senador comemora a decisão do STF que derruba idade mínima na aposentadoria especial.
0: Boa noite.
1: Boa noite.
0: Na internet, um crime pode acontecer em segundos. Para acelerar o resgate de vítimas e a identificação de criminosos, avançou no Senado um projeto que autoriza a chamada ronda virtual.
1: A ideia é agilizar o acesso da polícia a dados de suspeitos na internet sem a necessidade de autorização judicial em situações de urgência. O repórter Bruno Lourenço traz os detalhes.
2: O projeto de lei legaliza expressamente a chamada ronda virtual, varredura policial automatizada em ambientes digitais para coletar arquivos de abuso. Outra inovação é que em casos de transmissão ao vivo, o risco iminente à vida da vítima, as autoridades policiais poderão requisitar dados cadastrais e de conexão diretamente aos provedores de internet e aplicativos, sem a necessidade de esperar por uma ordem judicial prévia, como explicou a relatora, senadora Damaris Alves, do Republicanos do Distrito Federal.
3: Nós vamos dar com esse projeto poder aos policiais de retirar imediatamente essa live do ar. Nós vamos dar poder com esse projeto que o agente policial, o delegado, imediatamente haja na hora de identificar uma imagem no mundo online de abuso de violência sexual contra a criança e adolescente.
2: O projeto cria ainda o crime de simulação de abuso por meio de inteligência artificial, punindo de 3 a 5 anos de reclusão quem criar imagens ou deepfakes realistas usando o rosto ou a voz de menores.
0: A violência contra crianças e adolescentes segue sendo um dos maiores desafios do país. Só nos primeiros meses de 2026, mais de 115 mil denúncias foram registradas, a maioria dentro da própria casa das vítimas.
1: O tema foi debatido em audiência pública no Senado. Repórter Lana Dias.
4: Os participantes citaram desafios como orçamento insuficiente e dificuldade de acompanhamento da vítima após o crime. Para a presidente da comissão, senadora Damaris Alves, do Republicanos do Distrito Federal, o investimento em ações voltadas à proteção desse público é escasso.
3: Quando a gente pega o orçamento da União, a gente pega LDO dos estados e dos municípios e a gente procura a criança no orçamento de forma absoluta, a gente não encontra.
4: O Plano Nacional foi criado com o objetivo de desenvolver ações em eixos como prevenção, atendimento, responsabilização, mobilização social, estudos e pesquisas. A representante do Ministério dos Direitos Humanos e da Cidadania, Célia Carvalho Narras, explicou que o documento está em fase de revisão para abordar os diferentes contextos da infância no país. Mas além de atuar na prevenção, participantes ressaltaram a importância de promover acolhimento integral das vítimas depois das ocorrências.
0: E a violência contra mulheres trans acontece de forma tão frequente no cotidiano que muitas vezes deixa de ser reconhecida como violência.
1: Esse é um dos alertas de uma pesquisa do Instituto Data Senado, que pela primeira vez traz dados específicos sobre essa população. A reportagem é de Marcela Diniz.
5: A violência contra mulheres transgênero é cotidiana e acontece em casa, na rua, nos espaços privados e nos órgãos públicos. É o que mostra a edição de número 11 da Pesquisa Nacional de Violência contra a Mulher, do Instituto Data Senado e da empresa Nexus. Pela primeira vez desde 2005, o levantamento traz dados específicos sobre a experiência de trans e travestis. Muitas das 43 entrevistadas ao serem questionadas se sofriam violência, responderam a princípio que não, mas as mesmas, quando perguntadas se já foram xingadas, mal atendidas ou hostilizadas pelo fato de serem quem são, aí a resposta era que sim, que sempre. O psicólogo do Data Senado, Rolf Heger,

0: comenta que esse resultado é preocupante porque aponta como agressões cotidianas acabam normalizadas no caso das mulheres trans.
1: Tem uma diferença entre o que a pessoa percebe como violência, que ela diz não, sofri violência, mas quando a gente mostra as situações de violência, ela diz que sim. Então, o que a gente levantou como hipótese para isso é que a violência que ela sofre são constantes, são em todos os lugares e isso acaba sendo normalizado.
0: 40% das mulheres trans e travestis sofreram agressões verbais, 17% físicas e 12% violência sexual. Os dados da pesquisa passarão a fazer parte do Mapa Nacional da Violência de Gênero, plataforma interativa do Observatório da Mulher contra a Violência do Senado, desenvolvido em parceria com a organização Gênero e Número e com o Instituto Natura.
2: E avançou no Senado o projeto que garante às mulheres exames no SUS para detectar risco de câncer de mama hereditário.
3: Até 10% dos casos de câncer de mama são herdados da mãe, segundo a relatora da proposta, senadora Ivete da Silveira, do MDB de Santa Catarina, repórter Márcio Maturana.
4: Está prevista, por exemplo, a análise do histórico familiar e a realização de exames genéticos específicos para identificar variantes associadas ao câncer hereditário. Até 10% dos casos de câncer de mama são herdados da mãe, segundo a relatora da proposta, senadora Ivete da Silveira, do MDB de Santa Catarina. Ela disse que a proposta combate desigualdades sociais.
5: Evidências indicam que o acesso a testes genéticos e ao aconselhamento especializado permanece condicionado a fatores socioeconômicos, como renda e escolaridade, o que limita, sem efetivação, e aprofunda a inequidade.
4: Projeto que já foi aprovado pela Câmara e agora segue para a votação da Comissão de Assuntos Sociais do Senado, também determina medidas para ampliar a oferta de exames preventivos e reduzir o tempo de espera. Além dos exames, o SUS deverá oferecer aconselhamento genético em unidades próprias, conveniadas ou contratadas.
2: O senador Paulo Paim, do PT do Rio Grande do Sul, comemorou a decisão do STF que derrubou a idade mínima para aposentadoria especial em atividades insalubres. A corte considerou inconstitucional o dispositivo da reforma da Previdência de 2019, que fixava idades de 55, 58 e 60 anos, dependendo do tempo de exposição a agentes nocivos.
3: Paim afirma que a medida não é privilégio, mas uma forma de proteção à saúde dos trabalhadores.
2: Já a senadora Leila Barros, do PDT do Distrito Federal, destacou a expectativa positiva para a Copa do Mundo Feminina de 2027 no Brasil, afirmando que o torneio deve dar mais visibilidade ao esporte feminino e valorizar as atletas ainda frente a desafios e preconceitos.
3: Segundo ela, a competição também pode fortalecer o futebol feminino e incentivar outras modalidades praticadas por mulheres no país. O Mundial será entre 24 de junho e 25 de julho em Belo Horizonte, Brasília, Fortaleza, Porto Alegre, Recife, Rio de Janeiro, Salvador e São Paulo.
2: E por falar em Copa do Mundo, o esporte que mobiliza torcidas e une países também transforma vidas fora dos estádios. Praticado desde a infância, ele ajuda a prevenir doenças, melhora a qualidade de vida e contribui para manter crianças e jovens na escola.
3: Esses benefícios foram destacados em uma audiência pública da Comissão de Esporte do Senado. A reportagem é de Rodrigo Rezende.
6: Senadora Leila Barros, do PDT do Distrito Federal, presidente da comissão, afirmou que esse tema é fundamental para a melhora da qualidade de vida da população.
7: E quando falamos de esporte para toda a vida, falamos também de saúde pública. Estimular a atividade desde a infância até a terceira idade significa prevenir doenças, melhorar a qualidade de vida da população e contribuir para a sustentabilidade do sistema de saúde.
6: Stephanie Risk, doutora em cardiologia pela USP, mostrou pesquisas que apontam que a inatividade física é responsável por 9% de mortes prematuras em todo o mundo. Robson Aguiar, presidente da Confederação Brasileira do Desporto Escolar, ressaltou a importância do esporte no combate à evasão escolar.
8: 40% dos nossos alunos, eles repetem de ano, saem da escola por não ter algum incentivo. E o esporte faz exatamente o contrário. Você vai ver que mais de 80% permanece na escola devido ao esporte. Então, o esporte escolar é uma ferramenta fundamental para a educação.
6: O ministro do esporte, Paulo Henrique Cordeiro, destacou o papel social do esporte.
9: Porque o esporte é muito mais do que essa prática. O esporte é uma mudança fática de realidade socioeconômica. É uma mudança de vida.
6: De maneira geral, a OMS recomenda a prática para adultos de pelo menos 150 minutos semanais de atividades físicas. Para crianças e adolescentes, o ideal é a prática de 60 minutos de atividades por dia.
3: Groba e trabalhos técnicos de João Lira, o Jornal do Senado fica por aqui. Acompanhe agora as notícias da Câmara dos Deputados. Boa noite.
2: Boa noite e até amanhã.

0: comissão autoriza a venda fracionada de medicamentos pelas farmácias.
1: Avança a proposta que pune quem expuser crianças à violência doméstica.
0: Parlamentares aprovam inclusão de deficiências ocultas em documentos.
1: Boa noite. Projeto que institui documento com QR Code para identificar deficiências ocultas pode seguir para o Senado. A repórter Maria Neves tem os detalhes dessa nova identidade.
2: A Comissão de Constituição e Justiça da Câmara aprovou o projeto do deputado capitão Alberto Neto, do PL do Amazonas, que institui a identificação civil nacional da pessoa com deficiência. O novo documento deverá adotar tecnologia de QR Code dinâmico com informações atualizadas sobre deficiências, inclusive as ocultas. Com a aprovação, o texto pode seguir para o Senado. De acordo com a proposta, o sistema permitirá que o beneficiário ou responsável atualize os dados sobre a condição de saúde da pessoa em tempo real. O objetivo da medida é garantir prioridade e segurança às pessoas com deficiência em atendimentos e situações de emergência. Na opinião da relatora na Comissão de Defesa dos Direitos das Pessoas com Deficiência, deputada Andréia Siqueira, do PSB do Pará, a utilização do QR Code dinâmico representa um instrumento eficaz para combater a invisibilidade social enfrentada por pessoas com deficiências ocultas.
3: Ao contrário de deficiências físicas evidentes, essas condições muitas das vezes não são reconhecidas ou compreendidas pela sociedade. Isso resulta em uma série de obstáculos no acesso a direitos e serviços. Em situações que exigem comprovação de condição especial, atendimento prioritário ou simples empatia no trato do cotidiano.
2: Deficiências ocultas ou invisíveis são condições de saúde que não são percebidas visualmente, como transtorno do espectro autista, deficiências intelectuais, doenças renais crônicas ou surdez parcial. A falta de sinais físicos óbvios frequentemente gera barreiras no acesso a atendimentos prioritários já garantidos por lei. Pelo texto aprovado, a identificação civil nacional da pessoa com deficiência não substitui a carteira de identificação nacional. A função do novo documento é facilitar o acesso a direitos e serviços específicos sem a necessidade de emissão de novos cartões físicos a cada mudança no quadro clínico do paciente. Da Rádio Câmara de Brasília, Maria Neves.
4: Saúde.
0: Comissão aprova a venda fracionada de remédios por farmácias e drogarias. A repórter Sofia Peçanha nos traz o debate sobre o tema.
5: A Comissão de Defesa do Consumidor aprovou o projeto que determina a venda de forma fracionada de medicamentos por farmácias e drogarias. O texto aprovado é resultado de 5 propostas analisadas em conjunto. A mais antiga delas, apresentada pelo deputado Jorge Sola, do PT da Bahia, em 2015. Elas alteram a legislação sobre o comércio de medicamentos. Atualmente, a fração de remédio já é permitida, mas não é obrigatória, o que faz com que a maioria dos consumidores ainda precise comprar caixas completas, mesmo quando utiliza apenas parte do conteúdo. O texto aprovado estabelece o fracionamento como uma exigência legal para medicamentos como antibióticos, analgésicos, anti-inflamatórios e antieméticos, que são remédios para náuseas e vômitos. O relator da proposta na comissão, o deputado Celso Russomano, do Republicanos de São Paulo, destacou que a medida visa reduzir o desperdício, evitar a automedicação e diminuir os custos para os pacientes.
6: A medida contribui para proteger a saúde e segurança da coletividade. A automedicação, o consumo de remédios fora da validade e ainda a potencial intoxicação.

0: medicação de crianças no ambiente doméstico.
1: Além disso, o projeto prevê que o preço dos medicamentos fracionados siga regras específicas da Câmara de Regulação do Mercado de Medicamentos, para garantir que o consumidor não pague mais caro proporcionalmente por quantidades menores.
0: Entendemos que essa medida também beneficia sobremaneira os consumidores, pois evita que as farmácias aumentem indevidamente seus lucros na subdivisão de medicamentos.
1: Em caso de descumprimento, o infrator estará sujeito à penalidade de suspensão de vendas ou fabricação de produto, cancelamento de registro do produto ou cancelamento de autorização para funcionamento da empresa. O projeto gerou debate entre os parlamentares, principalmente sobre os desafios na adaptação das embalagens, no controle sanitário e nos custos operacionais para viabilizar a venda fracionada em larga escala. O deputado Gilson Marques, do Novo de Santa Catarina, chegou a apresentar um parecer alternativo para evitar o fracionamento.
2: Assim, acreditamos que a melhor solução para o referido problema seria adequar a posologia ao tempo de tratamento, sendo função das indústrias farmacêuticas produzir as embalagens e dispensá-las com a quantidade correta.
1: Mas a proposta que estabelece a venda fracionada de medicamentos foi aprovada pela Comissão de Defesa do Consumidor e seguiu para análise na Comissão de Saúde. Da Rádio Câmara de Brasília, Sofia Pessanha.
3: Segurança Pública.
4: Comissão de Constituição e Justiça aprova penas para quem expor crianças à violência doméstica. A repórter Paula Bittar acompanhou a votação.
5: Uma proposta aprovada pela Comissão de Constituição e Justiça da Câmara prevê penas para quem expuser crianças e adolescentes a atos de violência doméstica. De acordo com o texto aprovado, o crime de violência doméstica praticada na frente de criança ou adolescente tem punição de 6 meses a 2 anos de detenção. E essa penalidade é aumentada em mais metade se o crime é praticado de forma reiterada ou se a criança ou adolescente estiver sob autoridade, guarda ou vigilância do agente ou da vítima. A relatora na comissão, deputada Cris Tonietto, do PL do Rio de Janeiro, ressaltou que a proposta reconhece que a violência doméstica tem um impacto grande sobre a criança, mesmo quando ela não é a vítima direta.
6: Ao conviverem com situações constantes de agressões físicas, verbais ou psicológicas, as crianças não apenas testemunham o sofrimento dos envolvidos, mas também internalizam esses comportamentos como modelos de relação interpessoal. Essa vivência traumática compromete o bem-estar emocional, afeta o desempenho escolar e pode desencadear transtornos psicológicos de longo prazo.
5: A proposta que prevê penas para quem expuser crianças e adolescentes a atos de violência doméstica ainda precisa ser analisada pelo plenário da Câmara antes de seguir ao Senado. Da Rádio Câmara de Brasília, a Paula Bittar.
3: Justiça.
7: Comissão aprova a proposta que aumenta penas de crimes financeiros contra fundos de pensão. A repórter Silvia Munhato tem os detalhes.
8: A Comissão de Finanças e Tributação da Câmara aprovou o projeto que aumenta as punições para crimes financeiros que causem prejuízo a fundos previdenciários ou de pensão. As investigações da Polícia Federal relativas ao Banco Master têm apontado investimentos de fundos de servidores públicos estaduais em aplicações do Master em períodos em que elas já eram consideradas de alto risco pelo mercado. O autor da proposta, deputado Wellington Prado, do PSD de Minas Gerais, batizou a proposta de Lei Faria Lima, em uma referência à Avenida de São Paulo, onde estão sediadas várias instituições financeiras. Pelo texto, quem cometer esses crimes estará sujeito a penas de reclusão de 20 a 40 anos. A proposta também define que os crimes serão insuscetíveis de fiança, livramento condicional, anistia, graça e indulto. O relator, deputado Kim Kataguiri, do Missão de São Paulo, recomendou a aprovação do texto, lembrando que a legislação atual prevê penas de 2 a 12 anos para crimes contra o sistema financeiro.
9: O crime cometido por um agente público, aí que deixa de cumprir a sua obrigação para preservar o sistema financeiro e também a ordem econômico-financeira, né? E aí a gente está endurecendo bastante as penas em relação a esse crime e também nós estamos endurecendo as condições de progressão de regime também.
8: A proposta determina que a progressão de regime, que é a transferência para regime menos rigoroso, como semiaberto, será mais dura para os crimes financeiros. Por exemplo, se o réu for primário, terá que cumprir pelo menos 70% da pena para ter direito. O projeto que aumenta a pena de reclusão para quem comete crimes financeiros contra fundos de pensão ainda será analisado pela Comissão de Constituição e Justiça. Depois seguirá para o plenário. Da

0: Rádio Câmara de Brasília, Silvia Minhato.
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2: Transportes. O relator das mudanças no Código de Trânsito Brasileiro apresentou o projeto reunindo sugestões de mais de 270 propostas sobre o tema.
3: Entre as alterações, o deputado Áureo Ribeiro sugeriu que adolescentes tenham permissão para dirigir a partir dos 16 anos. Confira os detalhes com o repórter Murilo Souza.
4: A Comissão Especial da Câmara dos Deputados que analisa mudanças no Código de Trânsito Brasileiro poderá votar no próximo dia 7 de julho o parecer do relator, deputado Áureo Ribeiro, do Solidariedade do Rio de Janeiro. O texto consolida mais de 270 projetos de lei em um substitutivo. Entre os pontos mais relevantes do novo texto está a permissão para que jovens a partir de 16 anos possam dirigir. Pela proposta, os menores de 18 anos poderão obter habilitação na categoria B para dirigir carros em perímetros urbanos, das 5 horas da manhã até a meia-noite, desde que acompanhados por um adulto habilitado há pelo menos 2 anos. Para motos pequenas, de até 150 cilindradas, o jovem pode dirigir desacompanhado, mantendo as mesmas restrições de horário e local. A idade mínima para habilitação nas categorias profissionais D e E também cai de 21 para 20 anos. Segundo o relator, a medida busca reduzir a falta de motoristas no transporte de cargas e passageiros.
5: A medida visa ampliar o acesso dos jovens à habilitação, proporcionar maior autonomia para deslocamentos relacionados ao estudo e ao trabalho e permitir a formação gradual de condutores, inspirando-se em modelos adotados em outros países que admite a condução por menores de idade mediante as restrições e acompanhamento.
4: A CNH definitiva aos 18 anos será emitida de forma automática e gratuita, caso o condutor não tenha cometido infrações graves ou gravíssimas ou não seja reincidente em infração média. O texto cria um teto nacional para as taxas cobradas no processo de habilitação: R$30 para abertura e emissão da permissão para dirigir em qualquer categoria e R$50 para cada exame realizado, seja escrito ou de direção. Outra inovação é a possibilidade de o candidato optar por realizar o exame em veículos com câmbio automático. O projeto também estabelece regras para outros temas como pedágios free flow, registro e autorização para patinetes e bicicletas elétricas, normas para veículos autônomos e proibição de radares ocultos sem sinalização ou estudos técnicos. A Comissão Especial da Câmara sobre Mudanças no Código de Trânsito Brasileiro retoma a análise da matéria no dia 7 de julho, às 14h. A expectativa é que a votação no plenário da Câmara seja no dia 8 de julho. Da Rádio Câmara de Brasília, Murilo Souza.
2: Trabalho.
6: A Câmara aprovou projeto que estabelece piso salarial para biólogos. A repórter Maria Neves tem mais informações sobre o tema.
7: Em análise na Câmara desde 2013, o projeto que institui um piso salarial e condições de trabalho para biólogos do setor privado foi aprovado pela Comissão de Constituição e Justiça e pode seguir para o Senado. Pela proposta, o salário base da categoria será de R$4.685 para uma jornada de 40 horas semanais. O piso será corrigido pela inflação desde setembro de 2016 até a publicação da lei. Depois disso, o valor continuará sendo reajustado anualmente pela inflação. Segundo o relator, deputado José Rocha, do União da Bahia, com a correção, esse valor chegaria a R$6.749 em 2024. Na opinião do relator, a medida vai melhorar as condições de trabalho e conferir mais dignidade à profissão de

0: Biólogo.
1: Eu, como médico, sei bem avaliar o que representa o biólogo nas suas atividades. Precisando de melhores condições de trabalho, precisando de melhores salários, e chegou a oportunidade. O PL deu a oportunidade para que essa classe tão importante na nossa vida possa realmente resgatar essa

lei Rita Holtz, do PSD do Rio Grande do Sul, abrangia também os biólogos que atuam no setor público. No entanto, o relator na Comissão de Finanças e Tributação, deputado Duarte Júnior, do Avante do Maranhão, alterou a proposta. Ele argumentou que um projeto de lei do Congresso não pode estabelecer regras para servidores públicos. Pela Constituição, essa atribuição é do chefe do Executivo, seja federal, estadual ou municipal. Assim, a medida aprovada vai valer apenas para biólogos de empresas privadas ou públicas contratados por meio do regime da consolidação das leis do trabalho, com carteira assinada. Quanto às condições gerais de trabalho, o projeto aprovado determina que o regime de plantão da categoria será de no máximo 12 horas diárias. Desse período, uma hora será destinada ao repouso e à alimentação. O trabalho noturno será a jornada realizada entre 22 horas e as 5 horas do dia seguinte. A remuneração nesse período será pelo menos 20% maior. A proposta estabelece ainda que as horas extras terão 50% de acréscimo e o adicional de insalubridade será gradual. O grau mínimo terá um aumento de 10% sobre o piso, o médio de 20% e o grau máximo de 40%. Já o adicional de periculosidade será de 30%. No entanto, o texto prevê que os adicionais de insalubridade e de periculosidade não podem ser pagos simultaneamente. O biólogo terá de fazer a opção por um dos dois. Da Rádio Câmara de Brasília, Maria Neves.

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1: Câmara analisa a proposta que amplia incentivos fiscais e tributários para a cadeia de reciclagem. Saiba mais com o repórter José Carlos Oliveira.
2: O setor de reciclagem poderá ganhar incentivos fiscais não contemplados na reforma tributária de 2023. O tema é analisado na Câmara dos Deputados por meio de proposta de emenda à Constituição já aprovada na Comissão de Constituição e Justiça e com futura análise em comissão especial. O relator, deputado Alex Manente, do Cidadania de São Paulo, explica que a intenção é estabelecer um regime fiscal que beneficie operações com resíduos e materiais destinados à reciclagem, reutilização e logística reversa.
3: O efeito da reforma tributária no material reciclado é muito perverso. São 300% de aumento, o que inviabiliza a reciclagem no país. E o governo, o poder público, tem obrigação de estimular com que a sustentabilidade, a reciclagem seja uma realidade para poder minimizarmos os efeitos ambientais tão danosos para toda a população. Por isso, estamos trabalhando essa PEC para que o imposto seja revisto do material reciclável e, consequentemente, teremos sustentabilidade no nosso país.
2: Na prática, a proposta busca garantir que a tributação sobre material reciclado seja menor do que aplicada à original, dando assim um diferencial competitivo para o setor. O texto tem o apoio da Associação Brasileira de Resíduos e Meio Ambiente. Dados da ABREMA mostram que em 2024, cerca de 7 milhões de toneladas de resíduos secos foram destinados à reciclagem no Brasil, equivalentes a 8,7% dos resíduos gerados no período, um percentual ainda bem abaixo em relação às metas da Política Nacional de Resíduos Sólidos. O texto original da proposta é do deputado Arnaldo Jardim, do Cidadania de São Paulo, que prevê benefícios para toda a cadeia da economia circular, incluindo catadores de materiais recicláveis e empresas recicladoras e de logística reversa, responsáveis pelo retorno dos materiais ao consumo da população. Da Rádio Câmara de Brasília, José Carlos Oliveira.
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1: 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Boa noite.

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1: 8:19.
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